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0: Vale 9 e 3.
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4: Transvale 10:22.
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0: Transvale 10h42.
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0: Trisvale 11:22.
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0: Vale 11:38.
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0: Transvale, 11h55.
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1: Transvale, meia-noite e oito.

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1: Transvale, 1:05.
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0: Transvale, 1:30.
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Atenção, passageiros. Aqui quem fala é o comandante desta aeronave. Gostaria de dar as boas-vindas em nome de toda a nossa tripulação. E para que tenhamos uma decolagem perfeita, peço a todos que se acomodem confortavelmente e que, por gentileza, apertem os seus cintos. Atenção, tripulação de bordo. Checar equipamentos. Testar pressão de graves, médios e agudos. Ok, tudo perfeito. Preparar para decolar. 10, 9, 8, 7, 6, 5, 4, 3, 2, 1.

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0: Transvale 3 e 4.
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0: malditos humanos!
1: Atenção, passageiros. Aqui quem fala é o comandante desta aeronave. Gostaria de dar as boas-vindas em nome de toda a nossa tripulação. E para que tenhamos uma decolagem perfeita, peço a todos que se acomodem confortavelmente e que, por gentileza, apertem os seus cintos. Atenção, tripulação de bordo. Checar equipamentos. Testar pressão de graves, médios e agudos. Ok, tudo perfeito. Preparar para decolar. 10, 9, 8, 7, 6, 5, 4, 3, 2, 1.

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1: Transvale 4 e 1.
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0: Transvale 5 e 1.
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1: Essa é uma história que já deixou muita gente comovida. Fala sobre um homem que achava que na sua vida muitas coisas para ele não fazia sentido. É a história de um fazendeiro, um homem sem coração, mas que um dia pagou caro pelo seu desprezo e a sua ingratidão. Dos 4 filhos que teve, 3 ele trazia na palma da mão, com carinho e muita bula, e o outro era a caçula, que seria sua sina. Só porque ela era menina, ele não escondia sua decepção. E para todos ainda dizia que filho tinha que ser homem, que era para ajudar o pai na lida e que um dia seria dono do seu próprio chão. E que filho e mulher era um atraso de vida, além de não servir para a lida. Não saberia dar ordens e jamais poderia um dia ser um patrão. Em todo canto que ia, os 3 filhos ele levava. Só que a menina ele desprezava, e ela entristecida, chorava escondida, em seu canto ficava, sabendo que o maior erro da sua vida era ter nascido mulher. Essa era a única culpa que ela carregava. Mas um dia, já cansada do desprezo que ela sofria, chamando seu pai de um lado, a verdade ela dizia: meu pai, o senhor me viu nascer, mas nunca me considerou. Eu já ouvi muito o senhor dizer que o seu maior orgulho é a sua fazenda de gado e ver os seus filhos do seu lado, no lombo de um cavalo ou em cima de um trator. Mas é só dos meus irmãos que o senhor tem falado, porque comigo o senhor nunca se importou. E nesse momento, dos olhos da menina, uma lágrima rolou. Mas ela continuou o seu pensamento e, mesmo chorando, ainda falou: eu podia muito bem ter nascido menino, talvez tenha sido esse o erro do meu destino, que eu acho que ele não me ajudou. Mas agora eu vejo que ter nascido a sua filha foi mesmo um engano. Eu já tenho 12 anos e nunca ganhei um beijo e um abraço do senhor. E é com a alma ferida e com o coração queimando em brasa que eu vou embora desta casa. Eu vou sair de vez da sua vida. Ele ouviu as palavras daquela pobre menina, mas não se comoveu com as suas lágrimas e ainda falou: eu nunca ouvi tanta bobeira, tanta coisa para eu fazer, e eu aqui perdendo tempo com as suas besteiras. E se você quer saber, filho mesmo eu só tenho 3, e já que você quer ir embora, pode ir embora de uma vez. E ela se foi, pegou a estrada e foi embora, só levando uma sacola com as roupas que ela usava. Nunca mais mandou notícia e nunca mais voltou. Alguns anos se passaram e o fazendeiro começou a ver de perto a sua sina. Dos filhos que sempre adorava, não foi bem o que ele esperava e começou a sua ruína. E mais um tempo depois, o fazendeiro foi perdendo seu dinheiro. Enquanto a doença matava os seus bois, os filhos que ele tanto adorava, só

com um advogado para tirar seus filhos drogados da cadeia. Depois de velho e cansado, ele se viu um homem derrotado. Abandonado pelos seus próprios filhos, ele se viu só, num buraco negro e profundo, desprezado por todo mundo, completamente só e endividado. E a sua fazenda, que já foi um dia o seu reino encantado, ele teve que vender para um comprador de um outro estado, que cobriu a oferta que foi dada e aceitou as condições que ele pedia, que ele só venderia a propriedade se ele pudesse continuar ali na fazenda, mesmo que fosse trabalhando de empregado, para poder viver ali o resto de seus dias. E com o orgulho ferido, reconhecendo o seu fracasso, vendo que tudo aquilo que foi construído agora já não passava de um sonho perdido, que foi destruído pelos seus filhos e que fez dele um simples empregado, velho e cansado. Um certo dia ele estava sentado debaixo de uma árvore, admirando tudo aquilo que já foi seu. Foi quando ele recebeu o recado que ele ia ser dispensado, e no escritório da fazenda compareceu. Quando ele foi chegando, já foram lhe falando: já está pronta a papelada e só falta a assinatura do senhor. E ele, nervoso, já foi respondendo: fique sabendo, sua secretária, que tudo isso aqui um dia foi meu, e que no dia em que eu vendi essa fazenda, o comprador estava sabendo que eu ficaria aqui trabalhando de empregado, e o corretor me avisou que ele tinha concordado. Disse que ele morava em outro estado, sendo que na verdade eu ainda nem o conheço, porque nem sequer aqui ele nunca apareceu. E pode dar um recado para esse seu patrão, sua secretária: diga a ele que nesse chão ainda vou ser enterrado, e eu não vou assinar nenhum papel de demissão. E ela então respondeu: o senhor está muito enganado na sua decisão. O senhor entrou aqui me chamando de secretária, não sabe nem o que está dizendo. Eu é que sou a proprietária dessa fazenda e você é meu empregado. Nisso, ele abaixou a cabeça e ficou calado, mas depois respondeu: eu nunca na minha vida me senti tão humilhado. Pode me dar a papelada que eu assino minha demissão. Eu prefiro pegar a estrada do que ter que chamar uma mulher de meu patrão. Aí ela tirou da gaveta os papéis e uma caneta e colocou na sua mão. Depois que ele assinou, ela então se levantou e disse assim para ele: o senhor parece que está chorando. Se o senhor quiser agora, pode ir andando, que eu tenho mais o que fazer. Ele foi saindo cabisbaixo lá para fora, sabendo que ia embora, mas sem ter o rumo certo. Sua vida virou um deserto e ele se sentia agora realmente um velho desamparado. E nisso foi chegando um garotinho do seu lado e foi dizendo: por que é que o senhor está aí parado chorando, enquanto a minha mãe também chora lá de dentro te olhando? Eu nunca vi ela maltratar o empregado, mas o senhor pode ficar sossegado e não precisa chorar mais não, que ela já está vindo aí e na certa vai me pedir perdão. E ele, quando viu ela se aproximando, já foi dizendo: eu não preciso do seu consolo e muito menos do seu perdão. A senhora é rica e fazendeira e eu sou velho que já não tenho mais nada na vida. Mas eu vou sair daqui de cabeça erguida, e ao cruzar aquela porteira que por mim foi construída, eu quero ouvir o som da sua batida, que sempre foi o sinal da minha chegada, mas que hoje me aponta a estrada que por ironia será o meu ponto de partida. Eu já estou indo embora, já até peguei minha sacola, e a senhora já pode ir cuidar dos seus empregados, que eu não preciso de despedida, porque desse chão que já foi a minha vida, eu não posso sair daqui assim tão humilhado. Aí ela então falou: dessa vez o senhor não se enganou na sua decisão, porque com desprezo e humilhação ninguém alcança a felicidade. Mas eu vejo que o senhor já aprendeu bem a lição, e só uma coisa o senhor ainda não percebeu: que durante 30 anos eu sempre acompanhei os seus passos, eu vi a sua glória e o seu fracasso. E se o senhor ainda não está me reconhecendo, eu vou te contar toda a verdade. Um dia eu também fui tão humilhada e desprezada pelos meus pais e meus irmãos, que aos 12 anos de idade eu tive
que pegar a estrada, só levando amargura e solidão. Eu fui dizendo pra mim mesma que um dia eu me vingaria, que quando eu vencesse na vida, eu voltaria e mostraria pra todos o meu valor. Mas eu já estou vendo nos olhos do Senhor, nas lágrimas que estão caindo, que o Senhor agora já sabe quem eu sou e a dor que eu estou sentindo. Mas hoje eu aprendi que a vingança não é uma boa aliança e só aumenta a nossa dor. E por favor, meu pai, chega de chorar, não vamos mais sofrer. Me dê um beijo, um abraço, que um abraço e um beijo eu também quero te dar. O mundo me ensinou a viver e a vida me ensinou a perdoar. Por isso o Senhor não precisa mais ir embora. O Senhor já tem a sua fazenda de volta para cuidar. E para o Senhor melhor entender, eu faço questão de lhe mostrar que os papéis que assinou agora há pouco na minha mesa e que nervoso o Senhor nem leu antes de assinar, não era sua demissão, era a escritura da fazenda que eu estou lhe devolvendo em suas mãos. Esse é o presente que eu queria te dar. E comigo o Senhor não precisa se preocupar, que eu estarei aqui bem perto, em outra fazenda que eu acabei de comprar. E já que o Senhor não vai mais embora, me dê então sua sacola, que o seu neto também quer lhe abraçar. E ele que andava se sentindo tão sozinho, quando aquele menino o abraçou, beijando seu rosto e chamando de avô, se ele tinha algum resto de mágoa no pensamento, naquele momento se acabou. Chorando, ele abraçou a sua filha e o seu netinho, pediu perdão pelo seu passado, totalmente arrependido, voltou a ser um homem honrado.

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1: Transvale 5:23.
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9: Anos na estrada, cumprindo minha jornada com a carreta a viajar. Em uma dessas viagens, me bateu um cansaço, parei num posto para descansar. Já era de madrugada, quando um anjo me acordou, me incumbindo de um frete que São Cristóvão determinou. Você vai para Olambra carregar lá na Cidade das Flores. Pode ficar sossegado, que eu te aviso quando o caminhão estiver carregado. É para o céu que você vai viajar. No mesmo instante me disse, vá! Está tudo pronto e você não pode demorar. Não precisa nem de ajudante, mas leve esse gravador, pois eu sei que vai precisar. Quando cheguei no céu, muita gente a me esperar, foram gritando, olha o caminhão da morada, vamos com o motorista conversar. Todos queriam contar sua mágoa, sua dor. Foi aí que eu entendi o porquê do gravador, para gravar mensagens de paz e trazer a esse povo sonhador. Comecei a formar uma fila para não tumultuar. Toninho Boiadeiro, Renato Cordeiro e Gilberto Preto tiveram que me ajudar. Uma jovem sorridente pediu, deixa eu falar primeiro. Beto Belantano, reconheci seu caminhão, eu vi o letreiro. Meu pai trabalhou com o senhor, sou filha do André Monteiro. Nisso um senhor com os olhos rasos d'água pediu para sua história contar. Outro gritou lá do fundo, seja rápido, que a fita do gravador pode acabar. Eu tinha um 113 de caçamba, trabalhava na região de Piracicaba, Rio das Pedras e Mumbuca, até que um dia eu fui assassinado na rodovia do Açu. Um outro caminhoneiro me mostrou um sinal profundo nas mãos e dos pés. Viajava sempre sozinho, vejam só como é que é. Até que um dia eu carreguei em Tuneiras do Oeste, no Paraná, uma carga de café, com destino a São Paulo, cidade de Avaré. Roubo de carga, a quadrilha não deixa a pista. Leva a carga e, na maioria das vezes, a vida do motorista. Chega agora um moço alto, de olho azul. Pelo sotaque, notei que era do Sul. Quero contar o meu passado. Parei para trocar um pneu que havia furado. Inocente, não percebi. Dois homens atrás de mim, fortemente armados. Um falava no celular, o outro me mantinha deitado. Nos olhos dos dois, o ódio estava estampado. É verdade, eu não minto. Deu até para ouvir o estampido das 7:65, quando o gatilho foi acionado. Um outro me pediu, grave aí a minha história. Pelo sotaque forte, era um caboclo do norte. Trazia no ombro uma rede e uma toalha no pescoço. Pedi silêncio, vamos ouvir esse moço. Meus amigos, vejam como eu fazia. O dia para mim era noite e a noite para mim era dia. Carregava no Nordeste e chegava em São Paulo chinelando câmera fria. Viagem de 48, no meu 16, 18, eu fazia em 38. Mas foi na Rio Bahia, na madrugada de um certo dia, o fim da minha história, seu moço. Me chamaram de conterrâneo, abracei os dois e senti vontade de chorar. Chorando, um deles disse, viajávamos contente, era tudo maravilha. De repente, uma batida de frente, acabou tudo na Belém, Brasil. A notícia chegou de imediato, o povo não quis acreditar. A cidade de Borborema, no interior de São Paulo, ficou 3 dias parada, esperando a gente chegar. O povo ficou emocionado ao ver o que tinha sobrado do Ninão e do dito Araçá. Na sequência chegou um moreno sorridente e, parando na minha frente, disse: grave aí um recado meu. Peço calma aos motoristas, os acidentes ainda são constantes. Eu também perdi a vida na Via dos Bandeirantes. Nem lembro a velocidade que eu desenvolvia, afinal era uma BMW o carro que eu dirigia. Diz pro meu amigo seguir em frente sua missão, pois toda vez que ele canta aí, eu o acompanho daqui no refrão. Até um estúdio tem aqui pra nós, eu vou gravar com o Pardinho, com o Tião Carreiro eu não combino a voz. Evaldo Braga, Moracido, Duca, Gessé, João Pacífico, César Rossini, Gonzagão e Gonzaguinha, Chavantino, Barrerito, Sandro, Leandro, Belmonte, Zilo, eles também cantam com a gente. Fazemos uma mistura de voz em duetos diferentes. Fora da fila, notei uma alegria de como quem brinca o menino. Dei um abraço forte, era o tropeiro João Palestino. Vem chegando um baixinho gesticulando, é um moço que há muito tempo aqui no céu está cantando. Neste momento eu disse: eu te conheço. E ele disse: guri, eu acho que não, pois quando vim pra cá, você ainda era um piazão. Aproveito a oportunidade de pedir um favor atual, para que você realize um desejo meu. Sei que você é o caminho. Peça pro negão tocar a minha música no programa do Ratinho. Aquele sujeito é batuta, anda com o povo na linha. Agradeça a ele por nós e mande um abraço do gaúcho Teixeirinho. Nisso recebi um bilhete de um senhor educado que dizia assim: na sua próxima viagem, traz uma foto de Itápolis para mim. Lá tem uma rua que tem o mesmo nome meu. Nela eu plantei algumas árvores, quero ver se já cresceu. Dei um abraço em Zé Fortuna, o meu coração doeu. A fita estava acabando, quando alguém, vestindo um terno branco e de microfone na mão, disse: cowboy da estrada, deixa eu te dar um abraço apertado. Reconheci, era Zé do Prato, locutor apaixonado. E ele disse: este microfone era do Marco Brasil, mas agora é meu. Ele veio narrar um rodeio aqui no céu e de lembrança me deu. Zé do Prato tinha na mão um tanto de oração e falou assim comigo: entrega essas orações a esses grandes amigos, Jorge Moisés, Ivan Diniz, Piracicabano, Barra Mansa, Lalau dos Santos, Alan Coelho e Donizete Alves, Asa Branca, Capixaba, Sebastião Ribeiro Chá. Essa é para o Juliano César, para ele guardar no chapéu, pois ele vive dizendo que eu sou locutor aqui no céu. Beto, essa é especial. Entrega para o moço que contou um sonho e o mundo inteiro ouviu. Essa é para o Marco Brasil. Marco Brasil, do rodeio que você fez aqui, o povo ainda sente saudade sua. Os seus versos engraçados, um anjo para de falar, o outro continua. Pediram até para eu te imitar, não sei se vou saber. Não é o meu estilo, não tenho nada ensaiado. Vamos ouvir o que vai acontecer.
10: Alô, alô, meu povão apaixonado. Alô, meu povo, tchê, tchê, tchê, tchê.
9: E foi assim, com essa voz sumindo, que eu acordei assustado, na boleia do caminhão, com o travesseiro molhado. Mas logo o susto e a tristeza pela alegria foram trocados. Lembrei então daquelas mensagens e uma esperança surgiu. Tenho que contar pra todo mundo, na forma de um poema narrado por Marco Brasil.

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4: Transvale, 5h43.
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2: 6 horas e 1 minuto. Assim.

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5: O homem chegou para Deus e perguntou: Deus, por que o senhor fez a mulher tão bonita?
6: Para que você pudesse amá-la.
5: E por que, que o senhor fez ela tão burra?
6: Para que ela pudesse te amar, meu filho.

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4: 6:44.
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3: 7:22.
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1: 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Hora certa, informando a Bom Gás, 7 horas e 26 minutos. 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
6: 87,7. 7 horas e 28 minutos.
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2: É o Sertanejada pra você aqui na Transvale FM. Muito bom dia pra você. Obrigado aí pelo carinho e pela audiência. Todo mundo curtindo a nossa programação nessa segunda-feira gostosa. Hoje, dia 8 de junho de 2026. Bom dia, bom Jesus, bom dia pra você em casa, pra você no trabalho, todo mundo curtindo a nossa programação. Um abraço aí a Solange, curtindo a nossa programação, tá sempre com a gente. Alô Solange, bom dia pra Aline, bom dia pra Alcione lá no Santa Terezinha. Galera boa, Cristiane Goulart lá no Leamar, Parte Alto, bom dia. Bom dia o seu Dei lá em São José do Calçado, esposa Dona Anaí. Alô, seu Dei tá sempre com a gente, né? Dona Rosa, esposa Dona Rosa, um abraço e bom dia. Galera, sempre com a gente lá em São José do Calçado, Paulão, bom dia pro Paulão. O Leandro, Leandro, lá em São José do Calçado. Um abraço a todos vocês aí. Vem chegando!
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2: Amigo, é o seguinte... Hora do modão tem André Andrade, parceiro Seninho.
7: Conhece com o André Andrade? Apaixonadíssimo. E vocês cantam com o André Andrade agora sim, ó. Pássaro sem ninho.
8: Ei, modão, cai na água, capivara, que lá vem, vai.

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0: Transvale, 7h44.
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0: Transvale, 7h47.
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2: De volta, que é Transvale FM, de volta com o Sertanejada. Bom dia pra você, obrigado e pelo carinho, pela audiência, todo mundo com a gente. Um abraço pra Lizete Souza, lá em Boa Jesus do Norte, esposa do Paulo. Alô, Lizete, bom dia. Tá sempre com a gente, curtindo a Transvale FM. Alcione da Silva Ribeiro, tá curtindo a Transvale, muito bom dia. Obrigado, Alcione, pelo carinho, pela audiência. Aquila Borges, bom dia. Bom dia pra Gilcélia, também curtindo a Transvale. Galera boa, curtindo a Transvale FM, curtindo aqui o Sertanejada. Quero mandar um forte abraço, galera, sempre com a gente lá da Serralheria e Vidraçaria, Irmãos Moreira, o amigo Adriano. Eita, aqui no bairro Novo, hein? Pertinho lá do Pojinês, hein? Ô, Adriano, prepara aquele café, então lá vamos tomar aquele café gostoso. Que aí capricha, meu amigo, aí é bom demais. Abraço pra vocês e essa daqui vai pra Adriano, Serralheria, Irmãos Moreira com a gente.
0: Milton Pinto e Tom Carvalho.
3: Compadre, oi. Sapeca mais uma de pastor aí, antes de você ser preso.
4: Dom primo meu, ele não era bem pastor, era um cargo abaixo, sabe?
3: Evangelista.
4: Isto. Ele, só que, ele tinha o dom da palavra.
3: É?
4: Mas só que exagerava. Exagerava demais da conta. Aquele negócio lá da serpente no paraíso, ele falava, gente, a serpente no paraíso... perto de Adão e Eva, ela tinha mais de 200 metros. E o pastor falava pro calma, rapaz, não exagera, não é assim. E a cidade que ele pregava era uma cidade pequena, não tinha tanta gente.
3: Sim. Né?
4: Quando chegava no outro domingo, ele falou, não, pode deixar, pastor, pode deixar que agora eu vou...
3: Vou maneirar.
4: Ah, no outro ele falou, para vocês terem uma ideia da baleia que engoliu Jonas... A garganta dela era maior do que essa igreja.
3: Oi.
4: Terminou, o pastor não aguentou. Falou, não, você some daqui. Some. Não aguento nem ver você na minha frente mais. Rapaz, ele sumiu mesmo. Passado uns anos, encontrou com ele na feira, sabe? Ele, oi, pastor. Oi, como é que você tá? Então, falou, mas me fala uma coisa, você ainda continua com aquele dom da palavra, pregando aí? Ele falou, continuo, pastor, continuo. Mas você continua exagerando daquele jeito? Ele falou, não, pastor, eu fui curado. Fui curado. Mas olha, foi tambores e tambores de lágrimas.
2: Eita, esses caras são bons demais. Nilton, Peter, Tom Carvalho, continua.
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2: Continua Sertanejada. Tá chegando aí lá, Mineirinha, Paulo Fernandes, Paixão de Mulher, 752. Daqui a pouquinho tem o programa Energia com a Mary Silva.

Hora certa aqui na Transvale FM, 7 horas mais R$ 55,02. Tá todo mundo com a gente. 7 horas e 55 reais, só potência, meu amigo. Bom dia! Final aqui do Sertanejada. Agradecendo você em casa, você no trabalho, sempre com a gente. Galera, sempre com o rádio ligado. Um abraço, bom dia pra Regina Esgró, neto Davi, filho Diego. Galera que tá com a gente. Carlinhos Sintego tá com a gente. A Neia, a esposa. Um abraço aí, o Jodir, esposa Patrícia. Galera, boa, Carlinhos Salgado tá lá no Santa Terezinha. Os irmãos Caetano no Santa Rosa. Um abraço, galera, tudo. Manda alô, que ó, todo que não escuta. Um abraço pra vocês. Agradecendo a Deus mais um dia, mais uma semana, né? Começando essa segunda-feira gostosa. Dia 8 de junho, coisa boa. 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Vem chegando o programa Energia com a Mary Silva, aqui na Transvala FM. A gente volta amanhã na terça-feira, a partir das 6 da matina, se Deus quiser, com Sertanejada na Transvala FM. Esse frizinho gostoso pra fazer pela manhã. Fique com Deus, tô indo com ele. Até amanhã, se Deus quiser. Tchau, gente.

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0: Rick Renner, louvando a Jesus.
2: Obrigado, pai.

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0: Transvale, 8 horas.
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4: Oba! 8 horas e 7 minutinhos, 8 e 7! Bom dia, bom dia! Excelente segunda-feira pra você! Em casa, no carro, no trabalho, onde quer que você esteja fazendo o que quer que seja! Bom dia, obrigada pelo carinho da sua audiência! A partir de agora tem energia no ar até meio-dia! Bora, bora, vamos que vamos, hein? É, segundou, começa tudo de novo! Bora, bora! Segunda-feira, 8 de junho de 2026, signo regente do mês Gêmeos, estação outono, a fase da lua é minguante. Gente, hoje é dia de Santo Efrem, tá? Não, Santo Efrem, isso. Hoje é dia do citricultor. Que isso, Mary? Que nome estranho. Pois é, também acho, menino, pois é. O dia do citricultor, tá? Pois é, o citricultor, né? As frutas cítricas são cultivadas em climas tropicais e subtropicais, né? Principalmente nas zonas mediterrâneas, no Japão e nas Américas. As laranjas constituem 75% da população de cítricos, tá? E os limões e toranjas, tá? 10%. Pois é, cítricos, né? É o citricultor, é o moço lá, né? Que cuida aí da plantação, colheita, né? Das frutas cítricas. Certo? Então tá. Relembramos quando Geisel suspendeu a censura prévia à imprensa, tá? Lá em 1978. Relembramos também quando o tenista Guga foi campeão em Roland Garros, tá certo? Em 1997. Pra você que tá de nível nesta segunda-feira, parabéns, felicidades, muitos anos de vida. Que papai do céu abençoe seus planos, realize seus sonhos. Pois é. Daqui a pouco tem horóscopo do dia, resumo de novelas, dicas para o seu dia a dia. Bom humor! Tem também, é claro, muita informação, né? 9, 10 e 11 da manhã, Transvale Notícias. 8 e 9, camisa 10, Kaique, não sou mais. Bora, bora! Bom dia, boa segunda, uma semana super abençoada pra todos nós.

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4: Vendedor de frutas atende uma freguesa feia, mas feia que dá dó. Daquelas que nem de cara cheia alguém encara. Ela pede meia dúzia de laranjas, senta no banquinho e começa a chupar as frutas. Aquilo parecia a visão do inferno, depois do juízo final. Vendo aquilo, o vendedor se aproximou educadamente e disse:
5: Dona, por favor, dá pra senhora chupar as laranjas longe da minha barraca?
6: Mas por quê?
5: Ora, dona, porque senão quem passar aqui vai pensar que as minhas laranjas são azedas demais na conta.
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9: Gratidão, guarde no teu coração.

Beleza, tô aí, Gustavo Lima, retrovisor, embaixador, hein? Camisa 10, Kaique, não sou mais, 8h15 na trans. Primeira parte tá só começando, muita coisa boa na sua manhã ainda. Fica por aí, já tem mais.

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8: Beleza, beleza, galerinha. 8:25. 8:25. Já já tem dicas para o seu dia a dia. Daqui a pouquinho às 9, né? Rola a primeira edição do Transvale Notícias. Tem previsão do tempo. Tem você com a gente. O WhatsApp tá liberadaço para sua participação. 22 99890-6671. Fique à vontade, sinta-se em casa para participar com a gente. Ficando aí com... Agora 8:26.

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0: Para abrir conchas de mariscos mais facilmente, lave-as em água fria. Coloque-as em um saco plástico e ponha no congelador por uma hora.
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0: Vale 8:36.
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Veta por aqui na Trans, nossa energia vampirinha, hein? Também por aqui você conferiu Praia Véia, lembrança boa, linda canção. Música do dia, Suel e Mr. Dan, Filho da Rua. Abrindo a sequência, Gustavo Lima, Culpa. 8h53, já já, Transvale Notícias, primeira edição. Sim,

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0: desta segunda-feira. Atualizando para você alguns dos principais e mais recentes acontecimentos. Bom Jesus do Itabapuana, Bom Jesus do Norte, região. Já já também tem previsão do tempo para hoje e para amanhã. Já já tem também o nosso Girando com a Notícia. Muito bem, muito bem. Idosa de 76 anos desaparece após se afastar da filha em Praça de Bom Jesus do Norte. Uma idosa de 76 anos, identificada como Jocelina da Silva Xavier, conhecida popularmente como Célia, está desaparecida desde a noite deste domingo em Bom Jesus do Norte, no Espírito Santo. Segundo informações da família, Jocelina estava acompanhada da filha Josimara Xavier de Jesus na Praça Astolfo Lobo, localizada na região central da cidade, quando acabou se afastando do local. Após alguns minutos, os familiares perceberam sua ausência e iniciaram as buscas. Desde então, parentes e amigos procuram por informações que possam ajudar a localizar a idosa. As buscas foram realizadas em diversos pontos do centro de Bom Jesus do Norte e também em áreas da cidade vizinha de Bom Jesus do Itabapuana. Mas até o momento, ela não foi encontrada. A preocupação da família aumenta com o passar das horas e a mobilização para encontrar Jocelina continua. Pessoas que tenham visto a idosa ou possam ajudar com qualquer informação sobre seu paradeiro, podem ajudar entrando em contato com os familiares. Qualquer informação que contribua para a sua localização pode ser passada pelos telefones disponibilizados pela família 22 98800 3306. Vou repetir: 22 98800 3306 ou 28 981 14 8005. 28 981 14 8005. Gente, nada de trote, por favor, tá? É coisa séria, tá bom? Não vai brincar com a tristeza dos outros, com a preocupação dos outros, não, viu? Ai, ai. Vídeo de abordagem policial em São José do Calçado, com 1,5 milhão de visualizações, segue dividindo opiniões. Pois é, gente. Ainda aquela situação que aconteceu na festa, né? Pois é. O vídeo que foi registrado aí durante a tradicional festa de maio em São José do Calçado, no dia 30 de maio de 2026, em Calçado, no sul do Espírito Santo, continua repercutindo nas redes sociais e dividindo opiniões entre internautas. As imagens enviadas ao portal, publicadas no perfil do Instagram, já são quase 1,5 milhão de visualizações. No vídeo, um morador de Bom Jesus do Itabapuana, conhecido como Russo, aparece envolvido em uma briga com outro rapaz, também morador do município fluminense. Durante a confusão, a polícia militar foi acionada para intervir. As imagens mostram o momento da abordagem, que rapidamente se tornou alvo de discussões devido à forma como a ação foi conduzida. Parte do público considera que os agentes atuaram dentro dos procedimentos necessários para conter a ocorrência e garantir a segurança dos presentes. Por outro lado, muitos internautas questionaram o uso da força empregado durante a abordagem, apontando possíveis excessos na atuação policial. O episódio gerou centenas de comentários e manifestações em diversas plataformas digitais. Diante da repercussão, o caso passou a ser analisado sob diferentes perspectivas pela opinião pública, enquanto os apoiadores e críticos da ação policial defendem seus pontos de vista. A apuração dos fatos e a análise das imagens por parte das autoridades competentes serão fundamentais para esclarecer as circunstâncias da ocorrência e determinar se houve realmente ou não irregularidades durante a intervenção policial. Pois é, há quem diga que teve excesso. Porém, em alguns casos, a polícia tem que pegar pesado, né, gente? Porque é tipo briga de cachorro, né? Você joga água e nada de separar, né? Então você tem que pegar e usar a força mesmo, né? E pegar o cacetete e mandar ver no povo, pra ver se o povo sorta um do outro, né? Porque tem, bicho pega, né? Tem briga que é assim, menino, né? Quanto mais os policiais vai pra cima, né? E bate pra poder separar, mais é junto no outro. Bicho pega. Então não tem como criticar, porque a gente não tá ali, né? É dentro da confusão, você tá só olhando, né? Então quem tá dentro da situação que sabe o que tá acontecendo, né? E muitas vezes tem que pegar pesado mesmo. Um ataque a tiros registrado na noite desta sexta-feira terminou com uma pessoa morta e outra ferida. É, em Itaperuna, no Noroeste Fluminense. Mais uma vez Itaperuna, né? No alvo aí da violência. O crime aconteceu na rua Salustiano Nunes, no bairro Aeroporto, e mobilizou equipes de resgate e forças de segurança. De acordo com relatos de moradores, diversos disparos foram ouvidos na região, causando preocupação entre quem vive nas proximidades. A ocorrência foi registrada em uma via de acesso entre a área central da cidade e a localidade de Matadouro, né? Aquele matadouro de mata mesmo, é brabo. Uma das vítimas, um homem de 36 anos, identificado como Wallace Rodrigues Saloto, morador de São José do Calçado, foi socorrido em estado grave e encaminhado ao Hospital São José do Havaí. Apesar do atendimento médico, ele não resistiu aos ferimentos e morreu pouco depois da entrada na unidade. O segundo atingido, de 33 anos, procurou atendimento médico por conta própria e informou à polícia que também teria sido alvo dos criminosos. O estado de saúde dele não havia sido divulgado até o fechamento desta matéria. A área do crime passou por perícia e o caso foi registrado na 143ª DP de Itaperuna. As investigações seguem em andamento para identificar todos os envolvidos e esclarecer a motivação do ataque. Informações preliminares apontam que um dos suspeitos já teria sido identificado pelas autoridades. Só Jesus na causa, gente. Não é brinquedo, não. Ah, muito bem. Equipes da SEDAI seguem empenhadas para restabelecer completamente o fornecimento de água em Bom Jesus do Itabapuana após o rompimento de uma tubulação na região central da cidade. Os trabalhos começaram ainda nas primeiras horas da manhã desta sexta-feira, dia 5, e avançaram durante o dia. Após uma longa operação, parte do abastecimento foi retomado por volta das 22 horas da sexta-feira, beneficiando diversos bairros do município. Segundo informações, o serviço tem sido dificultado pela antiguidade da rede de distribuição. Muitos trechos ainda utilizam tubulações de amianto, material que exige cuidados especiais durante os reparos. Em alguns pontos, novos vazamentos surgiram durante os ajustes. Essa rede tinha que ter sido trocada, né, gente? Já faz tempo, né? Isso aí tinha que ter sido trocada já faz tempo, né? Porque já passou da hora, né? Tempo que a minha avó ainda usava dente não dentadura. Só Jesus. Muito bem, muito bem. Motociclista vítima de acidente em frente ao IF morre após 2 dias internado em Itaperuna, gente, pelo amor de Deus. Coronel da PM é preso após xingar e desacatar guardas municipais em Hortolândia. Motorista fica indignado com a presença da Polícia Rodoviária Federal em um entroncamento de rodovias entre Italva, São Fidélis e Cardoso Moreira. Deputado Murilo Gouveia intercede a favor de Boa Ventura. Motoboy atropela cachorro em frente à escola e fica ferido em Itaperuna. Polícia prende homem apontado como um dos líderes do tráfico em Italva. Polícia Militar apreende grande quantidade de drogas em Bom Jesus do Itabapuana e detém suspeitos. Eita, mais uma renca foi embora, hein? Atrás das grades, olha só que bacana. Combate firme ao tráfico, mais uma ação da Polícia Militar em defesa da segurança da população. Durante a ação realizada em área conhecida pelo intenso tráfico de drogas, equipes da Polícia Militar apreenderam 261 pinos de cocaína, 27 tabletes de maconha, 24 pinos de skunk, dinheiro em espécie, balança de precisão, material para endolação e anotações relacionadas à atividade criminosa. 2 suspeitos foram detidos e conduzidos à delegacia, onde permaneceram e permanecem à disposição da justiça. Muito bem, muito bem. Vamos aqui, girando com a notícia.
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2: O ex-presidente dos Estados Unidos, Donald Trump, anunciou um novo tarifaço contra o Brasil, gerando preocupação no cenário econômico e político internacional. A medida, que visa impor novas tarifas sobre produtos brasileiros, pode impactar as relações comerciais entre os dois países. A decisão de Trump, que já havia implementado tarifas semelhantes em seu mandato anterior, reacende debates sobre protecionismo e as consequências para a economia global. O governo brasileiro ainda não se pronunciou oficialmente sobre as novas sanções.
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0: Muito bem, tá aí girando com a notícia, previsão do tempo, bora? Então bora. Olha só, gente, pra hoje, segunda-feira, tá um pouco parecido com ontem, tá bom? Pra hoje, temos um dia de sol com muitas nuvens à tarde. À noite, a nebulosidade diminui. Pra hoje, não tem previsão de chuva não, tá? Já pensou, tá frio, né? Você imagina se chover, aí que vai gelar mesmo. Temperatura pra hoje, 13 graus de mínima, gente. A máxima não passa dos 25, tá? A sensação térmica, tá? Sensação térmica em 19 graus a máxima. A umidade do ar tá em 90% pra hoje, tá, gente? Bora pra amanhã? Muito bem. Gente, pra amanhã, um pouco parecido com hoje, tá? Pra amanhã, teremos pra amanhã um dia de sol com muitas nuvens durante o dia, podendo ocorrer períodos de céu nublado. Pra amanhã, não tem chuva também não, tá? Pra amanhã, noite com poucas nuvens. A temperatura pra amanhã, 14 graus de mínima, 25 de máxima, sensação térmica em 21 graus. Umidade do ar pra amanhã, 92%. Fechando aqui a primeira edição do Transvale Notícias, retornando às 10 da manhã.
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1: Bom dia!
0: Bom dia, menino, bom dia, menina. Boa segunda-feira, excelente semana pra nós. E bora, bora!
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5: Mari Fernandes, Mari no Vasinho, ao vivo em BH.
0: Mandar bom dia lá pra Claudiana, né?
5: Respeitando.
0: Ligadaça com a gente, né? Galera da Confecção da Márcia. A Aline, a Luísa, a Nilda, a Alice, a Elaine. Mas a Aldineia, né? Angelina, Sadraque. Galera da Confecção da Márcia, bom dia.
5: Meu ouvido, mas só pode ter.
0: A galera da Confecção Martins, né? A Edna e Rosane também estão fazendo.
5: Muita frente, que tá
0: Mário Fernandes. Já tem horóscopo.

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1: Agora as previsões para Áries, Touro e Gêmeos. Signo de Áries.
2: Nascidos entre 21 de março a 20 de abril.
3: Ariano, a semana começa com muita disposição para agir e colocar planos em prática. Você pode sentir uma necessidade maior de resolver assuntos pendentes e tomar decisões importantes. No ambiente profissional ou nos estudos, sua iniciativa será valorizada, mas procure ouvir opiniões diferentes antes de seguir adiante. Na vida pessoal, será importante controlar a impulsividade para evitar desgastes desnecessários. O dia favorece novos projetos e mudanças positivas na rotina.
1: Signo de Touro.
2: Nascidos entre 21 de abril a 21 de maio.
3: Taurino, esta segunda-feira pede atenção.

0: e muitas conversas importantes. Sua capacidade de adaptação estará em destaque, ajudando você a lidar com mudanças inesperadas. Este é um bom momento para aprender algo novo, iniciar contatos ou buscar informações que possam ser úteis no futuro. Evite dispersar sua energia em muitas tarefas ao mesmo tempo. Quanto mais foco você tiver, melhores serão os resultados alcançados.
1: Já já voltamos com as previsões para Câncer, Leão e Virgem.
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1: Agora, as previsões para Câncer, Leão e Virgem. Signo de Câncer.
2: Nascidos entre 22 de junho a 22 de julho.
3: Canceriano, a segunda-feira traz uma energia favorável para fortalecer os laços familiares e cuidar das questões emocionais. Você poderá sentir necessidade de estar mais próximo das pessoas que ama ou de resolver situações que ficaram pendentes. No trabalho ou nos estudos, a dedicação e a paciência serão suas maiores aliadas. Confie mais na sua intuição, pois ela poderá indicar o melhor caminho diante de decisões importantes.
1: Signo de Leão.
2: Nascidos entre 23 de julho a 22 de agosto.
3: Leonino, sua confiança e seu carisma estarão em evidência logo no início da semana. O dia favorece apresentações, reuniões, negociações e qualquer atividade que exija comunicação e liderança. Pessoas importantes podem notar seu esforço e reconhecer seu potencial. Na vida pessoal, procure equilibrar o desejo de protagonismo com a necessidade de ouvir quem está ao seu redor. Grandes oportunidades podem surgir através de novas conexões.
1: Signo de Virgem.
2: Nascidos entre 23 de agosto a 22 de setembro.
3: Virginiano, esta segunda-feira será excelente para colocar a vida em ordem e organizar seus objetivos. Sua atenção aos detalhes estará ainda mais apurada, permitindo resolver problemas que pareciam complicados. O momento favorece planejamento, estudos e aprimoramento profissional. Evite se cobrar tanto e lembre-se de respeitar seus próprios limites. Nem tudo precisa ser perfeito para dar certo. Confie mais na sua capacidade e siga em frente.
1: Já já voltamos com as previsões para Libra, Escorpião e Sagitário.
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com 9 horas e 33, tá aí, Paulinha Fernandes e a Paixão de Mulher. Abrindo a sequência, você conferiu Menos é Mais, uma turma boa, né? É, em placa uma atrás da outra, minha. Participação da Simone Mendes, que também é um fenômeno, né? Deu certinho. P do Pecado, 9h34, já tem mais.

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7: Muito bem, 9 horas e 43, 9 e 43, por aqui o Nossa Energia, bom dia, eita, Até rimou, hein? 9h44. Olha só, já, daqui a pouquinho, né? A terceira parte do horóscopo do dia, daqui a pouquinho às 10 também. Tem aí a segunda edição do Transvale Notícias. Chegando Bruno Mars na Trans, 9h44, boa segunda!

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1: Agora, as previsões para Libra, Escorpião e Sagitário. Signo de Libra.
2: Nascidos entre 23 de setembro a 23 de outubro.
3: Libriano. A semana começa trazendo reflexões importantes sobre equilíbrio e bem-estar. Você poderá sentir necessidade de reorganizar prioridades e deixar para trás situações que já não fazem sentido. O dia favorece parcerias, acordos e trabalhos em equipe. Sua habilidade para mediar conflitos será muito útil. Apenas evite tentar agradar todo mundo ao mesmo tempo. Em alguns momentos, será necessário pensar primeiro em você.
1: Signo de Escorpião.
2: Nascidos entre 24 de outubro a 22 de novembro.
3: Escorpiano, esta segunda-feira pode marcar o início de uma fase de transformações importantes. Você estará mais observador e determinado a eliminar tudo aquilo que não contribui para seu crescimento. No ambiente profissional, sua persistência poderá render bons resultados. Nas relações pessoais, seja mais flexível e evite guardar sentimentos por muito tempo. Uma conversa sincera poderá trazer alívio e abrir novos caminhos.
1: Signo de Sagitário.
2: Nascidos entre 23 de novembro a 22 de dezembro.
3: Sagitariano, o dia favorece descobertas, aprendizado e expansão de horizontes. Sua curiosidade estará em alta, tornando este um ótimo momento para buscar novos conhecimentos ou planejar projetos futuros. O contato com pessoas diferentes poderá trazer ideias inspiradoras. Evite agir por impulso diante de situações que exigem análise cuidadosa. Com equilíbrio e paciência, você poderá transformar oportunidades simples em grandes conquistas.
1: Já voltamos com as previsões para Capricórnio, Aquário e Peixes.
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1: E aí, Bruno Rosa, Jorge Matheus e a grama do vizinho. Abrindo a sequência, você conferiu o Bruno Mars. Agora 9h52 na Trans. Tem break, é rapidinho. Já já a segunda edição do Transvale Notícias. Passando rápido hoje, né, gente?

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6: Transvale 9:54.
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14: Muito bem, por aqui 10 horas em ponto, no ar, a segunda edição do Transvale Notícias. Você fica bem informado, bem informada com a gente, algumas das principais notícias do dia, de nossa região, do país e do mundo. Vamos às manchetes? Segunda-feira, 8 de junho de 2026. Temperaturas despencam em cidades do Espírito Santo. Termômetros marcaram menos de 10 graus em uma cidade da região serrana. Sabe onde? Domingos Martins, conhece? O lugar gelado, pelo amor de Deus. Pensa no lugar gelado. É, lá é brabo, menino, ó. Brinquedo não. Primeiro fim de semana, né, de junho de 2026 foi marcado por muito frio nos estados do Sudeste. Áreas do Espírito Santo registraram menos de 10 graus, segundo a empresa de meteorologia Climatempo. De acordo com a empresa, as 5 menores temperaturas registradas no Espírito Santo no último domingo, tá? Pois é, ontem. 7,8 graus em Venda Nova do Imigrante. Domingos Martins. Domingos Martins, 8,8 2 graus, gente. Pelo amor de Deus, hein? Ai, ai. Afonso Cláudio, 10,1 grau, tá? Santa Teresa, 12,0 graus. Marilândia, 13,0 graus. Nossa, menino! Conforme a previsão, a segunda semana de julho começa com noites e manhãs frias também no Sudeste, mas vai terminar com noites muito menos geladas. Tomara. Segundo o Climatempo, enfraquecimento do sistema de alta pressão atmosférica que está sobre a região, o aumento da nebulosidade e a volta da chuva vão impedir a queda acentuada da temperatura no período noturno, como aconteceu nos últimos dias. Tá certo? Tomara, né, gente? Pelo amor de Deus. Ô, lugar gelado. Muito bem, muito bem. Nova tecnologia do TJS quer economizar tempo e 4 milhões por ano. O impasse que pode atrapalhar a importação de vinhos pelo Espírito Santo. Crime na Ilha do Frade. Líder criminoso TCP será julgado por morte de rival no Espírito Santo. Assassinato ocorreu na praia e deixou uma outra pessoa ferida. Motivação foi a disputa pelo controle de um ponto de venda de drogas. Pelo amor de Deus. Homem encontrado morto em área de pastagem em Linhares. Homem é morto e 3 ficam feridos após tiroteio em Vila Velha. O confronto, segundo a PM, envolveu facções que atuam na região para o controle do tráfico de drogas. Um suposto suspeito foi preso. Empresa do Espírito Santo, suspeita de lavar dinheiro em esquema ligado ao PCC, era parceira de betes gigantes. Que coisa, não? Morre segunda vítima de acidente com caminhão que caiu de ponte em Cachoeiro. O jovem de 25 anos estava internado em estado grave na Santa Casa de Misericórdia, desde o dia 20 de maio, quando ocorreu o acidente na rodovia S-488, na localidade de Monte Líbano, zona rural do município. Infelizmente, né? Muito bem, vamos aqui a algumas notícias internacionais também. Após ataques mútuos, forças armadas do Irã dizem que pausaram a ofensiva contra Israel. Irã culpa os Estados Unidos e diz que ataques agravam processo diplomático caótico. Trump critica a estupidez e pede fim imediato dos disparos. Só Jesus na causa. Eleição no Peru. Keiko Fujimori lidera com 50,16%. Sanchez tem 49,83%. 92% das urnas apuradas, viu? Muito bem. Investigador que morreu, que recebeu... Eita, que hoje eu tô cega, mas cega de costume, gente. Investigador que recebeu 4 milhões traficando drogas, zomba de emprego. Nova injeção é capaz de até 28% de perda de peso, semelhante à bariátrica. Meu Deus do céu. Só que a pessoa tem que ver também, né, gente, os efeitos colaterais que essas injeções aí para emagrecer, né, pode causar, né? Efeitos colaterais, reações adversas, tem que ver direitinho. Rank Muji como boi é monitorada após espécie invasora ser identificada em Santa Catarina. Só Jesus na causa. Juventus da Moca reforça estádio sem aval da prefeitura e de órgão de patrimônio. Babá e ex-enteada de Jairinho foram decisivos para a condenação. Empresário gera revolta ao tingir cabelos de idoso sem teto em troca de doações. Brasileira vive angústia após nova tentativa frustrada de reaver filho no Egito. Venda geral de ingressos para o Rock in Rio começa hoje, gente. Messi fala sobre rivalidade com Cristiano Ronaldo e última Copa. Ronaldinho Gaúcho será o embaixador da Globo na Copa. Muito bem, muito bem. Bora, bora, chegando ela, Silvana Venâncio, trazendo o Momento Esportivo, primeira edição. Bom dia, Silvana, conta pra gente as novidades.
15: Olá, muito bom dia. Começando o nosso momento falando do Fluminense. A negociação entre Flu e Zenit e Nino chegou no estágio de entraves. Porém, a negociação é complexa e tem vários capítulos. Nino e Fluminense conversam há tempos, mas a primeira negociação aconteceu na janela seguinte à disputa da Copa do Mundo de Clubes, em julho de 2025. Na ocasião, o Zenit cortou o interesse pela raiz e informou de prontidão que não tinha vontade de vender o zagueiro naquele momento, mas deixou uma brecha para conversas no final daquele ano. O Fluminense, ciente, foi atrás de outros defensores naquele período e agora retornou a carga em cima dele. Vamos ver, né? Os russos são muito complicados em negócio de negociação. E vamos de Botafogo. Com a Copa do Mundo se aproximando, o elenco do Botafogo recebeu algumas semanas de férias, com retorno previsto para o dia 22 de junho. No retorno das atividades, no Espaço Lonier, o clube terá a oportunidade de focar na recuperação dos atletas lesionados para esvaziar o departamento médico. No jogo contra o Bahia, o último antes da pausa para a data da Copa do Mundo, eram 5 pendências: os zagueiros Bastos e Caio Pantaleão, o volante Alan e os atacantes Nathan Fernandes e Júnior Santos. Sou Silvano Venâncio, esse é o Momento Esportivo, aqui na Transvalha FM, com apoio cultural de Midel Loja do Geraldinho. 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Próxima edição, às 11 horas. Um grande abraço, sem mais.
14: Valeu, Silvana Venâncio. Fechando aqui a segunda edição do Transvale Notícias, retornando às 11 da manhã.
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14: Bom dia, boa segunda-feira em casa, no carro, no trabalho, onde quer que você esteja fazendo, o que quer que seja. Ótima segunda, obrigada pelo carinho da audiência.
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14: Energia de volta, chegando Danilo e Davi, apaga, apaga, apaga, 10 e 10.
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1: Agora, as previsões para Capricórnio, Aquário e Peixes. Signo de Capricórnio.
2: Nascidos entre 22 de dezembro a 20 de janeiro.
3: Capricorniano, a segunda-feira chega com forte energia de responsabilidade e crescimento. Você estará focado em suas metas e disposto a trabalhar para alcançar resultados concretos. Questões ligadas à carreira, negócios ou planejamento financeiro tendem a ganhar destaque. Apesar do ritmo intenso, procure reservar momentos para descansar e cuidar da saúde. O sucesso será construído passo a passo, através da sua dedicação constante.
1: Signo de Aquários.
2: Nascidos entre 21 de janeiro a 20 de fevereiro.
3: Aquariano, novas ideias poderão surgir de maneira inesperada ao longo do dia. Sua criatividade estará em alta, favorecendo soluções inovadoras para desafios antigos. O momento é excelente para trocar experiências, ampliar conhecimentos e desenvolver projetos diferentes. Nas relações pessoais, procure valorizar quem compartilha dos seus objetivos e sonhos. Uma mudança de perspectiva poderá trazer respostas que você procura há algum tempo.
1: Signo de Peixes.
2: Nascidos entre 21 de fevereiro a 20 de março.
3: Pisciano. Esta segunda-feira favorece a introspecção, a espiritualidade e o autoconhecimento. Você poderá sentir necessidade de desacelerar para compreender melhor seus sentimentos e organizar seus pensamentos. O dia também é positivo para atividades criativas e momentos de reflexão. Confie mais na sua sensibilidade e na sua capacidade de perceber detalhes que passam despercebidos para outras pessoas. Sua intuição será uma importante aliada.
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1: Beleza, 10 horas e 23, hein? 10 e 23. Ah, daqui a pouquinho, 10 e meia, tem Baú da Trans. Daqui a pouquinho rola aquela saudade gostosa pra gente recordar. Muito bem. Manda bom dia, bom dia. Bom dia lá pra Alcione, no Santa Terezinha, tá sempre com a gente, né? Aparecida também, tá sempre ligadaça por aqui. No Belvedere, minha amiga Lizete. Olá, Lizete, bom dia. A Priscila Lopri, bom dia, boa segunda-feira. Excelente semana pra todos, tá? O André Luiz também tá sempre ligado com a gente. No Pimentel Marques, minha amiga Alessandra e toda a família. O Renato e toda a família, toda a turma, né? A Dona Maria, seu Adão também do Pimentel Marques. Chico da Vila, galera da Vila Vicentina com a gente também, né? O pessoal também lá do... Pessoal também lá do loteamento dos Aías, né? Augusto César, loteamento Marcelo, bom dia. Chegando Luan Santana, clone.

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ano de 1990. 1988, 89, 90, mais ou menos isso aí, né? Javão Oceano, Baú da Trans, também por aqui Ferrugem, Arrependidaço, Luan Santana, Clone.

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0: Estamos voltando com mais. E agora, o resumo da novela Coração Acelerado. Nayane devolve a medalha de Cecília para Grado. Ana Castela se encanta ainda mais por Gael. Zilá afirma a Ronei que pretende obter vantagens no divórcio de Alaorzinho. Alaor afasta o Almir de Adilson e Irene demonstra preocupação. Sinara se desespera após sonhar com um romance entre Ronei e Zilá. Agrado se machuca e Janete a socorre. O Almir rouba dinheiro da loja. Alaorzinho planeja afastar Ronei do Grupo Amaral. Esteban anima Nayane, que decide convidar Ana Castela para um jantar. Ao final, Ronei faz uma revelação que surpreende a todos.
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2: Muito bom, tá aí a música do dia. Suel Amsterdã, Filha da Rua. Também por aqui, Jason Derulo e Shakira. Abrindo a sequência, Alemão do Forró é o Jeitão da Roça. 10h52, tem break. É rapidinho. E já já, a terceira edição do Transvale Notícias.

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0: Muito bem, por aqui 11 horas em ponto, no ar a terceira edição do Transvale Notícias. Você fica bem informado, bem informada com a gente hoje, segunda-feira, 8 de junho de 2026. Bora, bora! Algumas das principais manchetes do dia, de nossa região, do país e do mundo. Vamos a elas? Empresas podem aderir ao Plano Brasil Soberano após novo tarifaço. Mais empresas podem participar de linhas de crédito do BNDES. Detalhes.
1: A partir desta segunda-feira, empresas que tiveram impacto de pelo menos 1% no faturamento bruto devido ao tarifaço dos Estados Unidos ou à guerra no Oriente Médio podem solicitar acesso às linhas de crédito do Plano Brasil Soberano. Antes, tinham direito aos recursos apenas companhias com impacto de pelo menos 5% no faturamento. A medida beneficia exportadoras de bens industriais e seus fornecedores. Um dos grupos inclui empresas afetadas pelas tarifas norte-americanas dos setores de aço, cobre, alumínio, automotivo e moveleiro. Já o outro reúne empresas que exportaram para países do Oriente Médio, como Arábia Saudita, Bahrein, Catar, Emirados Árabes Unidos, Irã, Iraque, Kuwait e Omã. O Plano Brasil Soberano oferece mais de 15 bilhões em recursos para financiar capital de giro destinado à produção para exportação, incluindo aquisição de bens, investimentos e inovação tecnológica. O BNDES já recebeu 6,7 bilhões em pedidos de crédito de empresas afetadas e aprovou 1,6 bilhão. Segundo o governo, a medida protege o setor produtivo e os empregos dos brasileiros contra instabilidades externas. Para solicitar acesso ao crédito, as empresas devem verificar a elegibilidade por meio do site ws.bnds.gov.br. Depois, a recomendação é entrar em contato com o banco com o qual já mantém relacionamento para saber se a instituição já opera o programa. Para operações de crédito superiores a 50 milhões, também é possível procurar diretamente o BNDES. Da Rádio Nacional em Brasília, Renato Ribeiro.
0: Obrigada, Renato. Vamos a mais uma manchete. Atenção, estudantes! Prazo de inscrição para o Enem foi prorrogado, hein? Até dia 12 de junho. Detalhes.
2: As inscrições para o Enem foram prorrogadas. O prazo, que terminaria nesta sexta-feira, foi estendido até o dia 12 de junho. A medida ainda vai ser publicada no Diário Oficial da União. Os interessados devem se inscrever na página enem.inep.gov.br/participante. E atenção, essa mesma data limite, 12 de junho, vale para os candidatos que querem pedir tratamento pelo nome social ou que necessitam de atendimento especializado, para os estudantes que concluíram o ensino médio em escolas públicas. Nesse caso, a inscrição é automática, mas é preciso confirmar a participação, escolher a opção de prova de língua estrangeira e indicar, se for o caso, a necessidade de acessibilidade ou uso de nome social. E ainda, candidatos que tiveram o pedido de isenção da taxa de inscrição aprovado também precisam confirmar a participação no Enem 2026 até 12 de junho. Vou repetir o site para se inscrever no exame: enem.inep.gov.br/participante. As provas acontecem nos dias 8 e 15 de novembro. Da Rádio Nacional em Brasília, Bianca Paiva.
0: Obrigada, Bianca, pelas informações. Chegando mais uma manchete. Boletim Focus. Mercado eleva a projeção da Selic para 13,5% em 2026. Detalhes.
3: O mercado financeiro aumentou a projeção de juros para 13,5% em 2026. O Banco Central divulgou nesta segunda-feira uma nova edição do Boletim Focus. A expectativa para a inflação também segue em alta. Agora, os analistas consultados preveem que o índice termine o ano em 5,11%. Semana passada era de 5,09%. Já são 13 semanas seguidas de reajuste desde que Estados Unidos e Israel começaram a atacar o Irã. Enquanto a inflação segue pressionada, espera-se que o corte da taxa básica de juros seja mais curto, saindo dos atuais 14,5% ao ano para 13,5% ao ano. Vale lembrar que em fevereiro, antes do conflito, as projeções vinham caindo e estavam em 12%. No entanto, o crescimento econômico pode ser mais forte, de 1,91%. São 3 semanas em que a previsão melhora. Enquanto isso, a projeção para o valor do dólar caiu novamente e pode fechar em R$ 5,15 no fim do ano. Da Rádio Nacional em Brasília, Gabriel Brum.
0: Obrigada, Gabriel. Mais uma manchete. Defesa de Robinho pede retirada da hediondez do crime de estupro. Detalhes.
4: A defesa do ex-jogador de futebol Robinho protocolou uma petição nesta semana em que pede ao Supremo Tribunal Federal a retirada da hediondez do crime de estupro. Robinho está preso desde março de 2024 por determinação do Supremo Tribunal de Justiça. O tribunal homologou a pena de 9 anos proferida pela Justiça da Itália devido ao envolvimento do ex-jogador no estupro de uma mulher dentro de uma boate em Milão em 2013. Com a classificação de hediondez, o preso tem diversas restrições legais, como a proibição de saídas temporárias e o cumprimento de 70% da pena em regime fechado para progressão ao semiaberto. Na petição, os advogados afirmam que o STJ agravou a pena da justiça italiana ao aplicar a incidência da Lei dos Crimes Hediondos, norma brasileira que qualifica o estupro como crime hediondo. Segundo a defesa, a hediondez não existe na legislação italiana. Por isso, o STJ não pode aplicar o agravamento ao cumprimento de uma sentença estrangeira. Com informações da Agência Brasil, da Rádio Nacional em Brasília, Rafael Gasparotto.
0: Obrigado, Rafael. Vamos falar do El Niño, gente. Governo reforça ações contra queimadas diante da previsão de El Niño. Detalhes.
5: Diante da previsão de um novo El Niño para este ano, que aumenta os riscos de queimadas, o ministro do Meio Ambiente e Mudança do Clima, João Paulo Capobianco, afirmou que várias ações já estão sendo adotadas para enfrentar este desafio. Em pronunciamento em rede nacional pelo Dia Mundial do Meio Ambiente, o ministro enfatizou que o monitoramento foi reforçado, assim como o contingente de brigadistas.
6: Neste ano, diante da previsão de um novo El Niño, reforçamos o monitoramento e colocamos em campo o maior contingente de brigadistas da nossa história. Aumentamos o número de aeronaves e equipamentos de prevenção e combate e apoiamos em mais de R$500 milhão os corpos de bombeiros dos estados onde há mais incêndios florestais.
5: Capobianco também destacou que a preservação ambiental deixou de ser tratada como obstáculo ao desenvolvimento para se tornar um indutor de crescimento econômico e lembrou a redução do desmatamento nos últimos 3 anos.
6: O desmatamento na Amazônia caiu pela metade. No Cerrado, a redução foi de 32%. E no Pantanal, 65%. Ao proteger nossos biomas, salvamos a biodiversidade e evitamos lançar na atmosfera milhões de toneladas de gases de efeito estufa.
5: O ministro Capobianco falou ainda sobre o aumento das áreas protegidas, com a criação de mais de 10 de novas reservas ambientais e o reconhecimento de terras indígenas e de territórios quilombolas. Também citou a retomada da cooperação internacional para o Fundo Amazônia, que agora tem 9 países financiadores e um volume recorde de 204 bilhões de reais em recursos públicos e privados, nacionais e internacionais, para o desenvolvimento sustentável no Brasil. Da Rádio Nacional no Rio de Janeiro, Cristiane Ribeiro.
0: Obrigada, Cristiane. Muito bem, muito bem. Desabamento de ponte deixa 4 pessoas feridas no interior do Acre. Gente, detalhes.
5: 4 pessoas ficaram feridas na noite desta sexta-feira no desabamento de parte de uma ponte no município de Sena Madureira, no Acre, a 137 quilômetros da capital Rio Branco. O número de feridos só não foi maior porque a ponte estava interditada para o tráfego de veículos desde o dia anterior, justamente pelo risco de desabamento. O local era monitorado por equipes técnicas que realizavam levantamentos e avaliações da estrutura. As vítimas foram socorridas por bombeiros com a ajuda de moradores e levadas para o hospital da cidade. 3 delas, com ferimentos graves, foram transferidas para Rio Branco. A governadora Maílza Assis se deslocou emergencialmente para Sena Madureira na noite desta sexta. Ela acompanha de perto os trabalhos de resgate e assistência às vítimas após a queda da ponte Paulino Baldassare, uma das principais ligações do município. O gabinete de crise foi ativado judiciário e verifica o desenrolar dos fatos a fim de adotar medidas para minimizar os impactos do acidente. O governo do Acre apura as causas do desabamento. O prazo para a conclusão do inquérito é de 30 dias. Segundo os bombeiros, o trecho que desabou corresponde a 60% da estrutura, que tem 232 metros de extensão. A ponte foi inaugurada há 2 anos e custou mais de 36 milhões de reais. Da Rádio Nacional, no Rio de Janeiro, Cristiane Ribeiro.
0: Obrigada, Cristiane. Vamos agora com Silvana Venâncio, gente. Momento Esportivo, segunda edição. Bom dia, Silvana.
7: Olá, muito bom dia. Começando a segunda edição do nosso momento falando do Flamengo. O Flamengo emitiu nota oficial neste domingo em que afirmou que a seleção do Uruguai foi irresponsável no processo de recuperação da lesão de Arrascaeta. Segundo o clube, os uruguaios não seguiram protocolos previstos pelo Flamengo quando o meia fraturou a clavícula em maio, ignorando de forma irresponsável os investimentos feitos. Na ocasião, o departamento médico do Fla enviou um documento com um cronograma de recuperação, a evolução das atividades e os protocolos que deveriam ser seguidos. Diferentemente do acordado, mais uma vez, esses protocolos não foram seguidos. Desrespeitar protocolos científicos é colocar em risco a saúde do jogador e ignorar de forma irresponsável os investimentos que os clubes fazem para ter seus jogadores à disposição para os diversos desafios que o calendário impõe, diz trecho da nota do Flamengo. Verdade, isso foi irresponsável a seleção do Uruguai. E vamos de Vasco. A confirmação do corte de Wesley na lista da seleção neste domingo poderia representar uma chance para Paulo Henrique na Copa do Mundo. O lateral do Vasco era uma das duas opções para a posição presente na pré-lista dos 55 jogadores, mas Carlo Ancelotti resolveu convocar o volante Ederson, do Atalanta, para completar os 26 nomes. Mas o que explica Paulo Henrique sequer ser cotado, mesmo sem opções para a lateral direita no Brasil? PH, porém, caiu bastante de rendimento desde as convocações ainda em 2025. Ele atuou no sacrifício em boa parte da reta final do ano passado, durante as fases decisivas da Copa do Brasil. Sou Silvana Venâncio, esse é o Momento Esportivo, aqui na Transvalle FM, com apoio cultural de Prime Cred. 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Um grande abraço, sem mais.
0: Beleza, beleza. Agradecendo Silvana Venâncio, Momento Esportivo, na terceira edição do Transvale Notícias, ficando por aqui, de volta amanhã, a partir das 9.
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0: Bom dia, bom dia, boa segunda-feira, excelente semana, 11 horas e 14 minutinhos. Energia até meio-dia, agitando a sua manhã.
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0: 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Muito bem, no tuts-tuts do horário do almoço. 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Chegando o Maiara e Marais ao vivo pra você na Trans 11:16. Já já resumo de novelas.

0: Estamos de volta! Agora, o resumo da novela Sortilégio. Após o naufrágio, Alessandro e Fernando conseguem chegar a uma ilha deserta, mas Fernando está ferido na perna e se desespera com a possibilidade de morrer, chegando a confessar seu amor por Vitória. Enquanto isso, Roberto confronta Raquel ao perceber sinais de gravidez, questiona a paternidade e ela reage pedindo o divórcio. Vitória e Maria José, sem notícias de Alessandro e Fernando, descobrem que eles foram ao encontro de Bruno e temem o pior. A gerente do hotel informa que a lancha naufragou, aumentando a angústia. Raquel revela à mãe que está grávida, mas não sabe quem é o pai. Roberto afirma que Ulisses não pretende assumir compromisso. Raquel sofre um acidente e Vitória tenta manter a esperança diante do desespero de Maria José.
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2: Não tem jeito, meu compadre. Vambora. Ela vacilou comigo, nós estamos aí. Tudo certo.

0: 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Voltamos com mais resumos. E agora, o resumo da novela A Nobreza do Amor. Margaret afirma a Jendal que o rei foi denunciado pela execução de Robert e pela tirania contra o povo de Batanga. Sebastião se surpreende com o pedido de Virgínia para contratar um cangaceiro e atacar o ateliê de Lúcia, também chamada de Alica. Graça investiga Caetana sobre Ana Maria. Alica desabafa com Teresa e diz que não confia nas intenções de Virgínia e Graça. Margaret garante a Campbell que vai descobrir a verdade sobre a morte de Robert. Diógenes se incomoda com a proximidade entre Ritinha e Aurelinda. Jendal inventa que um súdito de seu reino é o responsável pelo assassinato de Robert. 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

aí o Dudu de Eduardo Costa, ao vivo pra você, imagina eu. 1h31, 11h34. Também por aqui você conferiu, Menos é Mais, Coração Partido. 11h35, hein? Tem break, já já, reta final, a última parte.

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6: Muito bem, muito bem. 11h43. Por aqui, reta final, hein? A última parte do Energia no ar. Chegando menos é mais.

0: E para encerrar, o resumo da novela Quem Ama Cuida. Adriana se sente desconfortável diante do delegado. Elisa divide sua preocupação com Tilde. Otoniel visita o túmulo de Arthur. Rosa alerta Helenice sobre Tom. Ademir comenta com Dora que sabe como afastar Pedro do caso de Adriana. Elisa vai ao sítio de Enéas com Mau Mau e Carmita incentiva Bruna a sair com Tiago. Após Elisa passar mal, Adriana e Otoniel vão ao sítio para ajudá-la. Pilar comparece à delegacia e afirma que Adriana fugiu. Por hoje é só, pessoal. Amanhã a gente volta com mais resumos.
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4: Chama, Debbie Boy.
5: Olha esse solo, olha essa vibe. Ao vivo em Maceió, é o sucesso de 20 Imperador. Sol e lua. É, vem que vem.

Muito bom, muito bom. Tá aí Vitinho Imperador e Love Farsante. Abrindo a sequência, você conferiu o Menos é Mais. Ao vivo pra você, Champagne. 11h50, se você preferir, faltando 10 para meio-dia. A minha participação ficando por aqui nesta segunda semana só começando. Temos a semana inteira ainda todinho juntos, tá certo? Muito bem. 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Encontro marcado amanhã a partir das 8, conto com você. Ótima tarde pra você e todos os seus. Beijo no coração, fica com Deus, tô indo com ele. E até amanhã, se Deus quiser. Tchau!

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0: Vale 11:58.
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4: Satisfação aí, sabe?
5: Hungria.

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0: Para saber se o fermento está bom, em meio copo de água morna, coloque uma colher rasa do fermento e mexa. Se o fermento ferver e crescer, ainda está bom para o uso.
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3: Transvale, meio-dia em 9.
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1: Transvale, meio-dia e 19.
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0: Transvale, meio-dia e meia.
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4: Seu santo é forte, hein? Força de forte.

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1: Risadinha! Ai, é tão engraçado!
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2: Risadinha do
3: andava pela rua, quando chegou ao guarda que ficava na esquina e perguntou:
4: o senhor, por favor, poderia me informar, se não for demais, aonde fica o outro lado da rua?
3: O guarda respondeu firme:
5: simples, senhor, é só atravessá-la, fica ali.
4: Mas eu acabei de perguntar pra aquele cara ali e ele disse que era aqui.
0: Você acabou de ouvir, risadinha!

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0: Transvale, meio-dia e 38.
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0: Transvale, meio-dia e 40.
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1: Transvale, meio-dia e 53.
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0: Transvale, meio-dia e 58.
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0: Transvale, meio-dia e 59.
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0: 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Vamos lá então, nessa segundona, começando mais uma semana, mais um Alô Toca Aí, você na linha com a gente. Alô, quem fala?
1: Meu nome é Maria Aparecida, falo de Paracatu, bairro Paracatuzinho. Gosto muito da sua programação, oferecer para todos os ouvintes e principalmente para você. Tenha um bom dia, adoro o seu programa.
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0: como é que tá indo?
1: Não saí de casa.
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1: Transvale 1:22.
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0: Alexandre de Pires!
1: Alô, toca aí, detonando suas tops pra você. E o melhor de tudo é que você que tá mandando ver. Não sai daí, daqui a pouco tem mais. Ei, locutor, toca aí!
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3: Transvale, 1h45.
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Com essas e outras, a gente encerra a edição de hoje do Alô Tocaí, gente. Fica triste, não. A gente volta amanhã com muito mais Alô Tocaí. A edição de hoje fica por aqui, dessa segunda-feira. Amanhã a gente volta.

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0: Transvale 2 e 7.
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0: Transvale 2 e 10.
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2: Oi, tudo bem? Eu quero que a sua semana seja um sucesso. Eu sou o Ronan Oliveira e a partir de agora, com muito prazer, acompanho você e apresento o Super Hits. Sucesso é Super Hits. Vamos começar.
1: É

na hora do intervalo, mas é super rápido. É, aqui a gente gosta de ouvir mais música. Então fique por aí porque eu já volto trazendo mais sucesso. Até já!

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3: Transvale 2:24.
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2: Transvale, 2:42.
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Deu tempo de tomar aquela aguinha? Muito bem, já estamos de volta com a nossa programação e eu sei que você vai adorar mais essa parte, com grandes sucessos aqui na sua rádio.

0: Neto da Rocinha!
1: Aqui os intervalos são sempre muito rápidos, então não saia daí, é rapidinho e a gente volta com muito mais música. Até já!

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3: Transvale 3 e 4.
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3: Transvale 3 e 5.
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la sto girato uguale. Aqui os intervalos são sempre muito rápidos, então não saia daí, é rapidinho e a gente volta com muito mais música. Até já! É.

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3: Transvale 3 e 23.
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0: E eu falei que era rapidinho, já estamos de volta e agora tem mais sucesso na melhor programação do seu rádio. Escuta essa aí.
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0: Then we should clean that up. I don't know. No?
1: No, let's get messy.
0: Messy?
1: Like, really messy.
2: A gente vai dar uma paradinha rápida em nossa programação, mas não saia daí. Daqui a pouquinho voltamos com muito mais pra você.

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0: Transvale 3:42.
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8: Você sabe que eu não minto pra você, né? Eu falei que seria um intervalo rapidinho para você não perder tempo. Combinado? Já voltamos com a melhor programação.

quando começa é tão gostoso. Eu não queria ir embora, viu? Mas a gente vai se encontrar de novo logo, logo. Muito obrigado pela sua audiência, pelo seu carinho, pela sua energia boa. Valeu demais da conta. Até a próxima!

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1: Ai, é tão engraçado.
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4: que são diabetes? São as dançarinas do diabo.
5: Hoje acabou de ouvir risadinha.

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3: Transvale 4:42.
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4: Opa, chegamos mais uma semaninha, segundola de olho na sua cola, com seu Hit Sertanejo. Prazer imenso, que você tenha um dia maravilhoso, abençoado, uma semana top das galáxias. Aumenta o volume, tá aí na área. Hit Sertanejo pra você.
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1: Hit Sertanejo, a sua melhor programação, hein? Que tal a sua top companhia no dia a dia, na sua primeiríssima? Daqui a pouquinho tô de volta trazendo mais um bloco. Segura aí!
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0: Transvale, 5h26.
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8: Transvale 5 e meia.
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12: Como é bom tocar as melhores pra você, que tá em casa, que tá arrumando aquela bagunça, passando aquele pano, ou você aí, ó, na sua empresa, curtindo a gente, pelo computador, pela sintonia, onde estiver, pelo app, fazendo toda a diferença com o hit sertanejo. Tem mais, vem com a gente. Aumenta o volume aí, ó, Johnny vai disparar um bloco incrível.
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0: Salve de palmas pra Claudinha!
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2: Hit Sertanejo, a sua melhor programação, hein? Que tal a sua top companhia no dia a dia, na sua primeiríssima? Daqui a pouquinho tô de volta trazendo mais um bloco. Segura aí!
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0: Obrigada, gente. Obrigada, obrigada mesmo.
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2: Finalizamos mais um Hit Sertanejo desta segunda-feira. Voltamos amanhã terça-feira contando com a sua participação. Sempre, sempre com o melhor programa de sertanejo. Por aqui. Valeu. Tchau.

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0: Estamos chegando com o Jornal é Notícia. A partir de agora, tem informação no seu rádio. Sejam bem-vindos.
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2: Brasileiros endividados já podem contar com uma nova oportunidade para renegociar débitos desde maio deste ano. Com o novo Desenrola Brasil, lançado pelo governo federal, é possível conseguir descontos de até 90% nas dívidas, parcelamento em até 48 meses e ainda usar parte do saldo do FGTS para ajudar na quitação dos débitos. A iniciativa, também chamada de Desenrola 2.0, foi criada para reduzir a inadimplência e ajudar famílias a recuperarem o acesso ao crédito. O programa vale para pessoas com renda de até 5 salários mínimos, o equivalente a R$ 8.105 em 2026. Podem participar consumidores que tenham dívidas contratadas até 31 de janeiro de 2026 e que estejam em atraso entre 91 dias e 2 anos. Nesta etapa, entram na renegociação dívidas das famílias de cartão de crédito, cheque especial e crédito pessoal, conhecido como CDC. Para aderir ao programa, os interessados devem procurar diretamente os bancos ou instituições financeiras onde possuem débitos. O limite do novo crédito é de até R$ 15.000 por pessoa em cada instituição participante. Entre as condições oferecidas estão descontos que variam de 30% a 90% sobre o valor devido. Os juros são limitados a 1,99% ao mês, com prazo de pagamento de até 48 meses. O prazo é de 35 dias para começar a pagar. Uma das principais novidades do Desenrola 2.0 é a utilização do Fundo de Garantia do Tempo de Serviço, FGTS, para quitar ou reduzir dívidas. O trabalhador inadimplente poderá usar até 20% do saldo disponível no fundo ou até R$ 1.000, sendo que o maior valor será o válido. O valor utilizado poderá ser definido durante a negociação com a instituição financeira. O novo Desenrola Brasil também traz condições especiais para estudantes com dívidas do FIES. Quem está com parcelas atrasadas entre 90 e 360 dias poderá obter desconto de 100% dos juros e multas. Já estudantes inscritos no CadÚnico poderão conseguir descontos de até 99% do valor total da dívida. A expectativa do governo federal é beneficiar milhões de brasileiros e facilitar a recuperação financeira de famílias e estudantes que enfrentam dificuldades para regularizar pendências.
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3: A moda praia brasileira voltou a ganhar espaço no mercado internacional durante a Miami Swim Week, realizada nos Estados Unidos. Ao longo do evento, finalizado na última segunda-feira, dia 1º, 46 marcas nacionais apresentaram coleções para compradores, distribuidores e especialistas do setor. A participação brasileira contou com o apoio da Agência Brasileira de Promoção de Exportações e Investimentos, a Apex Brasil. As marcas participaram de algumas das principais feiras de negócios da programação, com foco na ampliação das exportações e

0: acaba que nessas 46 marcas selecionadas, a gente tem 25 aqui na cabana, tem uma curadoria bem rigorosa, então tem marcas que estão vindo pela primeira vez e outras que já vêm se consolidando nesse mercado. E na Swim Show a gente está levando 21 marcas para que a gente possa promover a moda brasileira mundo afora.
1: A presença brasileira também chamou a atenção pela participação feminina. Entre as empresas ligadas ao Fashion Label Brasil, cerca de 85% são lideradas por mulheres. Entre as participantes da feira esteve a marca Cecília, especializada em moda feminina em tricô. Para a empresária Cecília Prado, o momento simboliza o resultado de anos de investimento e dedicação ao crescimento da marca.
2: É muito tempo de dedicação, de entrega, de trabalho duro. E aqui a gente vê toda essa concretização de sucesso e êxito.
1: Com mais de 25 anos de atuação, o Tex Brasil já apoiou cerca de 2 mil marcas brasileiras e contribuiu para a geração de mais de 11 bilhões de dólares em negócios internacionais.
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4: O estado do Acre recebeu nesta sexta-feira, 5 de junho, a primeira entrega de máquinas e equipamentos do programa Inova, coordenado pelo Ministério da Integração e do Desenvolvimento Regional. A ação, que contou com a presença do ministro Valdez Góes e do secretário nacional substituto de Políticas de Desenvolvimento Regional e Territorial, Edgar Caetano, marca o início da concretização da política pública no estado. O ministro Valdez Góes destacou o alcance nacional do programa.
5: É importante dizer que pode servir do meu querido Amapá até o Rio Grande do Sul. Então, as 27 unidades da federação, elas podem serem beneficiadas por este programa de inovação tecnológica, de máquinas, de equipamentos. No Acre, nós começamos hoje a primeira entrega. 324 equipamentos, que já representam quase 60 milhões de execução dessa emenda de bancada. E teve a participação de todos os deputados federais.
4: Ao todo, 324 equipamentos começam a ser distribuídos aos 22 municípios acrianos, com foco na modernização da agricultura, na recuperação de estradas vicinais e no escoamento da produção. O investimento nesta etapa ultrapassa 59 milhões de reais, como explica Edgar Caetano.
6: A gente sai daqui muito feliz, agradecido ao povo do Acre, que foi tão acolhedor, né? A todos os prefeitos que estiveram aqui presentes, e é uma política pública que vai alcançar o estado como um todo. Então, eu acho que não teria um lugar melhor para nós iniciarmos essa concretização do Inova. O Inova é um programa muito relevante, uma vez que a gente está levando modernização, mecanização, facilitação para a vida dos nossos produtores no dia a dia. A gente tem uma gama de maquinários bem extensa, que vão desde maquinários mais robustos até maquinários mais simples, que vão ajudar, por exemplo, no escoamento produtivo, no melhoramento dessas vias, prover essa infraestrutura para que as pessoas possam escoar a sua produção, através disso gerar renda e, com isso, gerar desenvolvimento regional, que é o nosso principal foco.
4: A iniciativa é resultado da parceria entre o MIDR, o Ministério da Agricultura e Pecuária e a Bancada Federal do Acre. Para saber mais sobre as ações do governo federal em políticas de desenvolvimento regional e territorial, acesse mdr.gov.br.
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7: O agronegócio brasileiro fechou o mês de abril com um saldo negativo na geração de empregos. Dados do Informativo Emprego no Campo, da Confederação Nacional de Municípios, a CNM, mostram que o setor perdeu 3.930 postos de trabalho no período. Ao todo, foram registradas 235.146 admissões e 239.076 desligamentos. O resultado é pior do que o observado nos meses de abril de 2025 e de 2024, quando o setor apresentou saldo positivo. Segundo o levantamento, a queda foi puxada principalmente pela redução de vagas nos cultivos de soja, maçã e laranja. Entre os 236 segmentos do agronegócio com movimentação no período, mais da metade registrou perda de empregos. Enquanto o agro fechou quase 4 mil vagas negativas em abril, os demais setores da economia brasileira criaram 85.200 postos de trabalho no mesmo mês. Apesar do resultado negativo no cenário nacional, alguns municípios se destacaram na geração de empregos. Formosa e Morrinhos, em Goiás, lideraram a criação de vagas em abril, com cerca de 1.300 novos postos de trabalho.

0: No acumulado deste ano, Santa Cruz do Sul e Venâncio Aires, no Rio Grande do Sul, aparecem na liderança da geração de empregos no agronegócio. Os dados integram um estudo da CNM que acompanha a evolução do emprego formal no campo e os impactos da atividade agropecuária nas economias locais.
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2: O Tribunal Superior Eleitoral divulgou a divisão do Fundo Especial de Financiamento de Campanha para as eleições de 2026. Ao todo, serão distribuídos cerca de 4 bilhões e 900 milhões de reais entre 30 partidos políticos. Os valores são definidos conforme regras previstas na legislação eleitoral e levam em conta a representação das legendas no Congresso Nacional. O Partido Liberal, o PL, receberá a maior parcela do fundo, com aproximadamente 881 milhões e 700 mil reais. Em seguida aparecem o Partido dos Trabalhadores, o PT, com cerca de 615 milhões e 400 mil reais, e o União Brasil, com aproximadamente 526 milhões e 200 mil reais. Juntos, os três partidos concentram cerca de 40% de todos os recursos destinados ao financiamento das campanhas eleitorais deste ano. Criado em 2017, o Fundo Eleitoral é abastecido com recursos do Orçamento da União e tem como objetivo custear despesas de campanha dos candidatos. A distribuição segue quatro critérios. 2% são divididos igualmente entre os partidos registrados no TSE, 35% são repartidos conforme a votação obtida para a Câmara dos Deputados na última eleição geral, 48% levam em conta o número de deputados federais eleitos e 15% são distribuídos de acordo com a representação das legendas no Senado Federal.
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2: O Brasil continua desperdiçando uma parcela significativa da água tratada produzida para abastecimento da população. Um estudo divulgado pelo Instituto Trata Brasil mostra que 39,53% da água distribuída no país foi perdida em 2024 antes de chegar às torneiras. O levantamento aponta que o volume desperdiçado chegou a 4,4 bilhões de metros cúbicos de água. A quantidade seria suficiente para abastecer cerca de 77 milhões de brasileiros durante um ano inteiro. Os dados ganham ainda mais relevância diante da realidade do país, onde aproximadamente 33 milhões de pessoas ainda não têm acesso à água potável. Segundo a presidente do Instituto Trata Brasil, Luana Preto, a redução das perdas vem acontecendo, mas em ritmo abaixo do necessário.
3: Ano passado tínhamos uma perda de 40,3%, mas esse número ele tem reduzido numa velocidade muito lenta, o que demonstra que a gente precisa ser mais eficiente e priorizar mais esse tema da redução de perdas de água, principalmente num cenário onde a gente tem crise hídrica, onde a gente tem ondas de calor e secas cada vez mais recorrentes.
2: As maiores perdas estão concentradas nas regiões Norte e Nordeste. Entre os estados, Alagoas apresentou o pior resultado, com 66,90%. Já o Piauí registrou o menor índice do país, com 24,61%. Entre os municípios analisados, apenas 20 apresentaram perdas inferiores a 25%. Suzano, em São Paulo, registrou o menor índice, com 1,27%. Na outra ponta, Parauapebas, no Pará, alcançou 70,68%. O levantamento mostra ainda que somente 12 dos 100 municípios mais populosos do país cumpriram as metas nacionais para a redução das perdas. Entre as capitais, apenas Goiânia, São Paulo, Campo Grande e Teresina ficaram abaixo do limite de 25% estabelecido pelo governo federal.
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0: Transvale, 6h33.
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0: Transvale 6:37.
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0: Transvale 6:41.
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1: Guilherme Benuto, Menos é Mais.
2: Matheus Fernandes.
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1: Léo Santana, Rio de Janeiro!
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6: Risadinha! Ai, é tão engraçado!
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7: Risadinha do
8: Você sabe o que uma formiga disse para outra?
9: O meu pé está formigando!

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11: Você sabia que se a criança ou jovem percebe que está aprendendo, ele se sente muito mais estimulado a ir para a escola para continuar aprendendo sempre mais?